0: 21:06.
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0: 21 horas e 18 minutos.
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1: Hora certa.
2: 21 horas e 32 minutos.
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0: 21h41.
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0: 10:48.
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1: Hora certa. 22 horas e 1 minuto.

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0: 22:15.
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0: 22 horas e 21 minutos.
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0: 22:30.
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1: 22 horas e 48 minutos.
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8h57.

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2: Hora certa. 23:01.
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0: 23:15.
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1: Hora certa. 23 horas e 31 minutos.
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0: 23:44. 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

São 11 anos de existência da Usa Discos. E eu quero que essa música que fala de Deus, que fala de amor, abençoe essa gravadora, que é de todos os gaúchos, não é só dos cantores. Um abraço grande para o Alex. Um agradecimento para o meu querido Edson, que veio do Rio de Janeiro para fazer essa produção que há de orgulhar aos artistas e a todos os gaúchos presentes.

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3: Hora certa. 12:03.

0: Hora certa.
1: Meia-noite e 36 minutos.

essa música, a nossa homenagem ao nosso irmão e companheiro Francisco Castilhos. Foi tão importante a sua participação nos Mirins, através do seu talento, da sua dedicação, do seu entusiasmo, que nós sentimos a sua presença nas músicas que fazemos e que cantamos. Pelos caminhos que só Deus sabe e Ele nos mostrará, quem sabe voltaremos a compor e a cantar juntos as nossas maneirinhas. Homenagem dos Mirins e do nosso guru musical, Oscar Soares.

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3: Hora certa.
4: Uma hora e um minuto.

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2: Hora certa. 2 horas e 1 minuto.

0: devia ter me beijado.
1: Ora, não reclama, estava tão gostoso. Deixa eu beijar outra vez, deixa.
0: Outra vez? Não.
2: Não!

0: de fia ter me beijado.
1: Ora, mas estava tão gostosinho, tá? Pra que você reclama? Dá outro beijinho aqui, papai, dá.
0: Ora, meu Deus, outra vez não.

Rezaremos agora o Terço da Misericórdia, apresentando ao Coração de Jesus as nossas intenções, pedindo que Ele tenha misericórdia de nós e do mundo inteiro. Iniciemos, em nome do Pai, e do Filho, e do Espírito Santo. Amém. Apresente as tuas intenções para este Terço da Misericórdia.

0: Pai nosso que estais nos céus, santificado seja o vosso nome. Venha a nós o vosso reino. Seja feita a vossa vontade, assim na terra como no céu. O pão nosso de cada dia nos dai hoje. Perdoai-nos as nossas ofensas, assim como nós perdoamos a quem nos tem ofendido. E não nos deixeis cair em tentação, mas livrai-nos do mal. Amém. Ave Maria, cheia de graça, o Senhor é convosco. Bendita sois vós entre as mulheres, e bendito é o fruto do vosso ventre, Jesus. Santa Maria, Mãe de Deus, rogai por nós, pecadores, agora e na hora de nossa morte. Amém. Creio em Deus Pai Todo-Poderoso, Criador do céu e da terra, e em Jesus Cristo, seu único Filho, nosso Senhor, que foi concebido pelo poder do Espírito Santo, nasceu da Virgem Maria, padeceu sob Pôncio Pilatos, foi crucificado, morto e sepultado, desceu à mansão dos mortos, ressuscitou ao terceiro dia, subiu aos céus, está sentado à direita de Deus Pai Todo-Poderoso, donde há de vir julgar os vivos e os mortos. Creio no Espírito Santo, na Santa Igreja Católica, na comunhão dos santos, na remissão dos pecados, na ressurreição da carne, na vida eterna. Amém. Eterno Pai, eu vos ofereço o corpo e sangue, alma e divindade de vosso dilitíssimo Filho, nosso Senhor Jesus Cristo, em expiação dos nossos pecados e os do mundo inteiro. Pela sua dolorosa paixão, tende misericórdia de nós e do mundo inteiro. Pela sua dolorosa paixão, tende misericórdia de nós e do mundo inteiro. Pela sua dolorosa paixão, tende misericórdia de nós e do mundo inteiro. Pela sua dolorosa paixão, tende misericórdia de nós e do mundo inteiro. Pela sua dolorosa paixão, tende misericórdia de nós e do mundo inteiro. Pela sua dolorosa paixão, tende misericórdia de nós e do mundo inteiro. Pela sua dolorosa paixão, tende misericórdia de nós e do mundo inteiro. Pela sua dolorosa paixão, tende misericórdia de nós e do mundo inteiro. Pela sua dolorosa paixão, tende misericórdia de nós e do mundo inteiro. Pela sua dolorosa paixão, tende misericórdia de nós e do mundo inteiro. Eterno Pai, eu vos ofereço o corpo e sangue, alma e divindade de vosso dilitíssimo Filho, nosso Senhor Jesus Cristo, em expiação dos nossos pecados e os do mundo inteiro. Pela sua dolorosa paixão, tende misericórdia de nós e do mundo inteiro. Pela sua dolorosa paixão, tende misericórdia de nós e do mundo inteiro. Pela sua dolorosa paixão, tende misericórdia de nós e do mundo inteiro. Pela sua dolorosa paixão, tende misericórdia de nós e do mundo inteiro. Pela sua dolorosa paixão, tende misericórdia de nós e do mundo inteiro. Pela sua dolorosa paixão, tende misericórdia de nós e do mundo inteiro. Pela sua dolorosa paixão, tende misericórdia de nós e do mundo inteiro. Pela sua dolorosa paixão, tende misericórdia de nós e do mundo inteiro. Pela sua dolorosa paixão, tende misericórdia de nós e do mundo inteiro. Pela sua dolorosa paixão, tende misericórdia de nós e do mundo inteiro. Eterno Pai, eu vos ofereço o corpo e sangue, alma e divindade de vosso dilitíssimo Filho, nosso Senhor Jesus Cristo, em expiação dos nossos pecados e os do mundo inteiro. Pela sua dolorosa paixão, tende misericórdia de nós e do mundo inteiro. Pela sua dolorosa paixão, tende misericórdia de nós e do mundo inteiro. Pela sua dolorosa paixão, tende misericórdia de nós e do mundo inteiro. Pela sua dolorosa paixão, tende misericórdia de nós e do mundo inteiro. Pela sua dolorosa paixão, tende misericórdia de nós e do mundo inteiro. Pela sua dolorosa paixão, tende misericórdia de nós e do mundo inteiro. Pela sua dolorosa paixão, tende misericórdia de nós e do mundo inteiro. Pela sua dolorosa paixão, tende misericórdia de nós e do mundo inteiro. Pela sua dolorosa paixão, tende misericórdia de nós e do mundo inteiro. Pela sua dolorosa paixão, tende misericórdia de nós e do mundo inteiro. Eterno Pai, eu vos ofereço o corpo e sangue, alma e divindade de vosso diletíssimo Filho, nosso Senhor Jesus Cristo, em expiação dos nossos pecados e os do mundo inteiro. Pela sua dolorosa paixão, tende misericórdia de nós e do mundo inteiro. Pela sua dolorosa paixão, tende misericórdia de nós e do mundo inteiro. Pela sua dolorosa paixão, tende misericórdia de nós e do mundo inteiro. Pela sua dolorosa paixão, tende misericórdia de nós e do mundo inteiro. Pela sua dolorosa paixão, tende misericórdia de nós e do mundo inteiro. Pela sua dolorosa paixão, tende misericórdia de nós e do mundo inteiro. Pela sua dolorosa paixão, tende misericórdia de nós e do mundo inteiro. Pela sua dolorosa paixão, tende misericórdia de nós e do mundo inteiro. Pela sua dolorosa paixão, tende misericórdia de nós e do mundo inteiro. Pela sua dolorosa paixão, tende misericórdia de nós e do mundo inteiro. Eterno Pai, eu vos ofereço o corpo e sangue, alma e divindade de vosso diletíssimo Filho, nosso Senhor Jesus Cristo, em expiação dos nossos pecados e os do mundo inteiro. Pela sua dolorosa paixão, tende misericórdia de nós e do mundo inteiro. Pela sua dolorosa paixão, tende misericórdia de nós e do mundo inteiro. Pela sua dolorosa paixão, tende misericórdia de nós e do mundo inteiro. Pela sua dolorosa paixão, tende misericórdia de nós e do mundo inteiro. Pela sua dolorosa paixão, tende misericórdia de nós e do mundo inteiro. Pela sua dolorosa paixão, tende misericórdia de nós e do mundo inteiro. Pela sua dolorosa paixão, tende misericórdia de nós e do mundo inteiro. Pela sua dolorosa paixão, tende misericórdia de nós e do mundo inteiro. Pela sua dolorosa paixão, tende misericórdia de nós e do mundo inteiro. Pela sua dolorosa paixão, tende misericórdia de nós e do mundo inteiro. Ó sangue e água que jorrastes do coração de Jesus, como fonte de infinita misericórdia para nós, eu confio em vós. Deus Santo, Deus Forte, Deus Imortal, tende piedade de nós e do mundo inteiro. Deus Santo, Deus Forte, Deus Imortal, tende piedade de nós e do mundo inteiro. Deus Santo, Deus Forte, Deus Imortal, tende piedade de nós e do mundo inteiro. Confiantes na misericórdia de Deus, perseveremos sempre na fé, na esperança e no amor. Abençoe-vos Deus Todo-Poderoso, Pai e Filho e Espírito Santo. Amém. Fique na paz e na alegria que vem de Jesus.
1: 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Hora certa. 3 horas e 10 minutos.

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2: Hora certa.
3: 3 horas e 43 minutos.

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2: Hora certa. 4 horas e 1 minuto.

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0: 5:13.
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0: 5:26.
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0: 5:43.
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0: 5:59.
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5: Hoje, da varanda de meu rancho, vi o sol nascer. Ele sempre aparece gratuitamente para todos. Oferece brilho, calor, vida nova, muita energia. Seus raios iluminam caminhos, matas e capinzais. Tocam as superfícies, purificam os lamaçais. O sol faz germinar nos prados a boa semente. Desperta gratidão, fé, afeto e contentamento na roda do mate e nos galpões de nossa gente. Ele mostra grandes e imensos horizontes. Ninguém pode laçar nem encabrestar sua luz. Onde há sol, não existe treva nem escuridão. Seu rastro luminoso nos mantém na trilha do bem. O sol nasce para todos e não é de ninguém. Onde a sombra aparece, o gaúcho apeia e descansa. Depois, retoma a cavalgada com mais confiança. É lindo o nascer do sol. Nos encanta seu arrebol. É um amigo verdadeiro que nos convida à vida e faz lembrar a todo instante o autor de nossa vida. Ninguém é afastado nem excluído de seu convívio. Ele permanece em nossa companhia até o fim do dia. O sol não tem predileções nem restrições, não delimita espaços nem impõe caminhos. O sol mostra o rosto da paz sem alambrados, faz florescer a esperança em cada novo dia. Abraça o perdão, alivia a dor, cura a ferida. O sol mostra possibilidades de uma vida melhor, espraiada na terra, no lar, no coração da gente. Vida feliz, iluminada, bem cuidada, em harmonia. Vida carregada do sonho de amor e fraternidade. Vida celebrada no rodeio da amizade e da
0: seis horas e

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16 horas e 11 minutos.

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1: Seis horas e 37 minutos.
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0: 6:49.
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2: Hora certa. 7:01.
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4: Bom dia, povo de Deus. Quinta-feira. E nós estamos em oração pelos pais, pela família. Derrama sobre esta família, derrama sobre os pais a vossa misericórdia, sobre a juventude, querido povo de Deus. É com esse espírito de fé que nós começamos o nosso dia. Mande o nome do seu pai para ser levado no altar do Senhor através do site www.padrereginaldomanzotti.com.br. Missas serão celebradas pelo seu pai, vivo ou falecido. Em nome do Pai, do Filho e do Espírito Santo. Amém. Sagrada Família de Nazaré, nesta manhã me coloco em oração por todas as famílias. Ó Sagrada Família de Nazaré, que as famílias aqui na terra tenham o discernimento necessário para fugir de todas as ciladas que o mundo oferece. Jesus, Maria e José, eu coloco como intenção especial os pais aqui na terra. Que Deus, o Pai do Céu, nos concedeu como pai biológico ou pais do coração. Diga o nome do seu pai. Senhor, aos pais falecidos, peço descanso eterno e a luz perpétua. Aos pais vivos, saúde, prosperidade e paz. Senhor, abençoai e santificai as famílias, de modo especial os casais. Aperfeiçoai o amor dentro do matrimônio. Fazei com que sempre lembrem o pacto nupcial e que possam a cada dia, no perdão, no diálogo, na fidelidade, reavivar o amor que os une. Senhor, nesta manhã, eu venho pedir que o perdão seja abundante na família, que o amor seja constante e o diálogo uma ponte de recomeço. Afaste para longe das famílias brigas, discórdias, desavenças, infidelidade e enfermidade. Nesta manhã peço, Senhor, afastai para longe todos os ataques do inimigo contra a família. E de modo particular, por estas pessoas que em minha família precisam de oração. Sagrada Família de Nazaré, santificai e protegei a minha família. Rezo, Senhor, pelos pais, pais biológicos, pais adotivos, que vivam verdadeiramente a missão da paternidade. Pai nosso, que estais no céu, santificado seja o vosso nome. Venha a nós o vosso reino, seja feita a vossa vontade, assim na terra como no céu. O pão nosso de cada dia nos dai hoje. Perdoai-nos nas nossas ofensas, assim como nós perdoamos a quem nos tem ofendido, e não nos deixeis cair em tentação, mas livrai-nos do mal. Amém. O Senhor esteja convosco, Ele está no meio de nós. Que a bênção de Deus Todo-Poderoso recaia sobre a água, a roupa dos enfermos, principalmente a família e os pais. Em nome do Pai, do Filho e do Espírito Santo. Amém. Sagrada Família de Nazaré, santificai e protegei a minha família. Amém.
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4: Hora certa.

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1: 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Hora certa. 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
2: 7:48.
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2: Hora certa. 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
3: 8 horas e 1 minuto.
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2: 8:22.
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3: Oito horas e 43 minutos.

0: 8:57.
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6: Hora certa.
3: 9:02.
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0: Hora certa.
1: 9:07.
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É, com esse só de casa que eu estou chegando nesta manhã de quinta-feira, dia 6 de agosto de 2026, 9 horas mais 9 minutos. Vai um abraço, Silvino Dias, esse peão do Rio Grande, Jorge Vargas, para você que está levando nós de carona, está na sua loja, na sua empresa trabalhando, está em casa com a família, aqui em Estância Velha, cidades vizinhas, por esse Rio Grande afora e por esse Brasilzão, e você ligadito conosco, né? Através aí do www.estancia.fm.br. Nosso muito obrigado a todos vocês que nos acompanham todos os dias até o meio-dia, levando aí a boa música para você. A música gaúcha, a música sertaneja, música de bandas. Aqui você liga por 3191-2168 ou a mensagem do WhatsApp é 989-060875, que nós já vamos atender o seu pedido. A temperatura hoje está 19 graus, né? E a previsão para algumas pancadas de chuva hoje, mas não muito, né? Amanhã também praticamente nada de chuva. Chuva mesmo, acho que volta lá só por terça-feira. Mas hoje é para dar uma chuvinha, né? Vamos aguardar para ver, né? Por enquanto nada ainda, né? Esperamos que, se não é para ser uma chuvinha leve, né? Se é para vir vento e tormenta, então que não venha, né? Patrão Ela de Riba que nos protege então, né? Bueno, mas vamos iniciando o de casa com a música bem macanuda do grupo Cordiona, que é Pelo Duro e Bombachudo nesta quinta-feira. Um grande abraço a todos e a boa música do Rio Grande, aqui pelas ondas da Rádio Estância 87.5 FM, a primeira do seu rádio.

Suíno, são 9:17. E foi o grande gaiteiro Vilmar Rodrigues com a música para todos os ouvintes, Coplas de um Peão de Estância, né? Pra toda a gauchada que tá ligadita, os gaiteiros, ô meu amigo Deuclis, levando lá de carona, na Sutepa, né, Chiro Velho? Grande abraço para ti, né? Nosso amigo também, lá em Votio, Darcy, gaiteiro, tá sempre ligado conosco, querida dona Beatriz. E a todos os gaiteiros, um grande abraço a todos vocês. 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Mas nós vamos seguindo com mais música. Nosso amigo Tomi de Jorge Mariani tá ligadito conosco, mandou um chasque para nós, né? Aí da Central de Gás. Grande abraço, meu amigo. Sempre ligadito conosco, ele é a dona Noeli. E mandou um chasque o seguinte: bom dia, peço a música com o velho milongueiro, Retrato do Meu Pai, né? E ofereço para todos e para os clientes e para a família Mariani e para todos pais pela passagem do Dia dos Pais, que é no próximo domingo, né? E para todos os ouvintes também. Obrigado, meu amigo. Aí para todos os papais, então, e para ti também, né? E para todos os ouvintes da família Mariani. Um grande abraço e para os clientes aí da Central de Gás no Campo Grande, na rua Campo Grande, 1235, ali no bairro Campo Grande, né? Nosso amigo Tomides, Jorge Mariana, dona Noeli, um abraço para vocês. Mas nós vamos rodar depois a tua música. Primeiro nós vamos com outra música, depois tem um apoio cultural. E aí na volta nós vamos aí atender o teu pedido com a música do saudoso velho milongueiro, o Cancioneiro do Sul, que é aí do Campo Grande, Alma de Campo, né? E essa música tem a participação aí do Walter Moraes, aí depois o apoio cultural.

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4: 9:25.
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1: E já estamos de volta e vamos seguindo aí com o programa de casa, 9:26. Você que está aí ligadito conosco, precisando do programa, né? Mas também queremos lembrar que no sábado, dia 8, né? 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Ali com a Carol, com a Vivi, estão trabalhando aí, ouvindo o programa. E a dona Maria também, né? Um abraço a todos vocês. E então nós vamos com mais música, a pedido do nosso amigo o Jorge Mariani, da Central de Gás, que ele está oferecendo aí para sua família, né? Família Mariani, para ele, para a esposa Noeli, para nós aqui da rádio e para todos os clientes, todos os ouvintes também. Retrato do meu pai, homenageando assim a todos os papais, né? Que vai ser no próximo domingo, então, né? O nosso amigo Otomides. Então vamos ouvir com o Hélio Milongueiro, saudoso, né? Retrato do

Bueno, daí a música dos Monarcas, né? Dia de festança com os Monarcas, 9 horas 35 minutinhos, né? Você que tá aí ligadito conosco, apreciando o de casa, né? Nosso muito obrigado pelo carinho, pela audiência. 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

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Mas quem está ligadito conosco, presente no nosso programa, é o nosso amigo aí do bairro, né? Bairro Jardim Liberato, Novo Hamburgo. Um abraço, meu amigo Zé Gauchinho, que está ligadito conosco, né, Chirubalho? Um abraço para ti, para tua esposa, ele que está sentadito ali no sol, né? A esquentar, Chirubalho, o sol já está esquentando, né? Daqui a pouco tu vai procurar uma sombrinha, né? Porque o sol hoje vai esquentar bastante, a temperatura hoje vai ser mais elevada, né? Um abraço para ti, Zé Gauchinho, a esposa aí no Jardim Liberato. E ele pediu rodeio da vacaria, né? Vamos rodar com o Zé Mendes, porque tem Zé Mendes, rodeio da vacaria com os Bertucci. Vamos rodar do Zé Mendes para ti, né? Sei que tu canta as músicas dele também, né, Chirubalho? Grande cantor, o Zé Gauchinho, né? Temos umas quantas músicas dele aí. Um abraço para ti, meu amigo. Chirubalho lá da costa do Uruguai, né? Mas mora aí no Liberato. Um abraço pro nosso amigo também no Liberato aí, o seu Alceu, a dona Tina. Também o nosso amigo Luiz Góes, Luiz do Assum, né? Ele e a dona Nelci, também no Liberato. O Lagarreta, a dona Sandra, também no Liberato. E a todos aí do Liberato, um grande abraço a vocês todos. São 9:38. E aí nós vamos ouvir a música do saudoso Zé Mendes, que ele pediu a música Rodeio da Vacaria. É que nós vamos rodar então para vocês, né, meu amigo? Um grande abraço para ti, para todos os ouvintes. E essa música então do saudoso Zé Mendes, para essa gauchada buena, que canta as músicas do Zé Mendes, saludos do Zé Mendes, né? Deixou uma história linda para nós.

0: E não tá aí a música do Thomas Machado, mais recente trabalho do Thomas Machado, participação aí do João Luiz Corrêa, né? Que é Tipão Limpa Banco, né? Então foi para todos os ouvintes que estão aí ligaditos conosco, presidente do programa. Aí o Thomas Machado, né? Que iniciou conosco, aí, quando ele tinha 5 aninhos, né? Começou aqui na Rádio Estância, o Thomas Machado, né? Bueno, mas nós vamos agora com o apoio cultural, depois vão atendendo mais pedidos. Você pode ir ligando 3191-2168 ou 989-060875, que nós vamos atender o seu pedido, tá bueno? Voltamos já.
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4: 9h47.
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0: Bueno, já estamos de volta, 9h48. Nós vamos seguindo com mais músicas. Zé Gauchinho já mandou o chasque pra nós aí, tá? Obrigado, escutando aí o programa, escutou a música bem macanuda, né, Chiro Velho? Um grande abraço para ti. Mas nós vamos agora com uma música também que fala no pai, né? E domingo é dia dos pais, então essa é do J. Barbosa, né? E vai lá para a Garrita, para a Dona Sandra. O Valdir aí no Rincão, né, Valdir? E a Dona Romida, ele gosta das músicas do J. Barbosa, né? Que nós vamos rodar agora para todos vocês, que é As Baldas do Meu Pai, né? Olha só. Vamos rodar então do J. Barbosa, grande gaiteiro, né? Para todos os ouvintes que nos prestigiam com seu carinho, com a sua audiência. 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Aí um abraço para a Carol, para a Vivi, e estão trabalhando lá, e a Dona Maria também. Um abraço para vocês e um bom trabalho. E nós vamos seguir então com mais música para todos os ouvintes, estão aí ligaditos conosco, que é essa do J. Barbosa, então, que vai para todos os papais também, né? Então vamos rodar para vocês essa música quando são 9:50, As Baldas do Meu Pai. Essa música macanuda, então, do grande gaiteiro lá da capital, né, São João da Barbosa. Um grande abraço para você, meu amigo. A gente está escutando o programa, né? O Zé Gauchinho também, aí do bairro de Iberato, né, Zé Gauchinho? Vai para ti também, vai para os nossos amigos aí do bairro Boa Saúde também. Música.

Carando o Tempo veio com o grupo Chão Nativo, né? Pra você que tá aí ligadito conosco, prestigiando o Odecas. São 9:56. Você aí prestigiando o nosso programa, pode ir ligando 3191-2168 ou 989-0608-75, né? Mas os meus amigos aí da Mecânica Vibe estão ligadito conosco, né? Nosso amigo Léo, Miguel Vargas, o Marcos, um abraço para vocês. Fica na rua Álvares Azevedo, aí no bairro Floresta. Um abraço para vocês aí, estão ligadito conosco, prestigiando o Odecas. Seu Adão, a Dona Marisa também estão sempre ligados conosco, aí no bairro Floresta, né? Prestigiando o Odecas, seu Rosalvo, a Dona Lourdes, a Dona Cedeni também está sempre ligadito conosco, né? E o Nelson Berg, as filhas, né? A Meda, a Elaci e a Bernadette, o meu Rúdio, o João e o Gilberto. Um abraço para vocês todos aí, ligadito conosco, né? E nós vamos dar uma valsa para vocês aí, né? O nosso amigo Nelson Berg, eu sei que tu gosta de valsa, né? Então nós vamos dar uma daquelas bem boas para vocês aí, que é uma valsa bonita que nós vamos rodar agora, do Ari Correia, né? O Ari Correia, o grupo Alma da Querência, né? É uma valsa bonitaça aí para vocês que estão nos prestigiando aí com o seu carinho, com a sua audiência. Então nós vamos rodar essa valsa para todos os ouvintes que nos prestigiam, né? E para todos que estão ligadinhos, Dona Terezinha aqui no centro, aí o Edmilson também, um abraço então para vocês, né? Essa valsa então vai para todos os ouvintes. Quando são 9:57, vamos ouvir Valsa do Amor com Ari Correia, o grupo Alma da Querência.

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5: Hora certa, 10 horas e 4 minutos.
6: Ótima hora.

Menino, já estamos de volta e vamos seguindo aí com o programa de casa. 9 horas mais 4 minutinhos. E você pode ir ligando 3191-2168 ou manda mensagem por 989-0608-75. E aí você participa do programa, pedindo aí uma música que você gosta de ouvir, né? E nós vamos atendendo com certeza a todos os nossos amigos e ouvintes, né? É só ligar para nós. Muito obrigado pelo carinho, pela audiência. E o nosso amigo Darcy Gaiteiro, aí Devotinho, o Chiro Velho, sempre ligadito conosco, já está sintonizado aí na Rádio Estância, no programa de casa, né? E ele quer homenagear todos os papais, né? Inclusive vai para ele também, né, meu amigo? Tá oferecendo aí para mim, para todos os pais, né? Que domingo é dia dos papais, então temos que já ir homenageando hoje, né? Porque muitos amanhã talvez não conseguem escutar o programa, fazer a homenagem, né? E o nosso amigo Darcy está homenageando todos os papais, então, né? Inclusive ele também está oferecendo para mim e para os gaiteiros também, né? Então vai lá para o nosso amigo aí, o Dejanir, a esposa Dulce, né? O gaiteiro também, o Deuclis, que leva nós de carona. Também vai para o seu Urbano, a dona Dulce, aí no bairro em Canto da Saudade, ficando das mulas, né? 13 de maio. E o nosso amigo Darcy Triva, a dona Iva, no Bar das Quintas. Enfim, ela oferece para todos os ouvintes que estão aí pensando no nosso programa. E a música que ele pediu para homenagear os papais, com César Passarinho, saudoso César Passarinho, né? A música Guri, que nós vamos rodar agora então, né? Obrigado, nosso amigo Darcy, para ti, para dona Beatriz, um grande abraço a todos. O nosso amigo também é o Nelson, é, o Nelson Soares, o homem do violão, ali no bairro Jardim Panorâmico e Vuti também, né? Que toca violão juntamente aí com o nosso amigo o Darcy, acompanha, né? No violão, né, Darcy? E para todos os ouvintes aí, todo o pessoal de Vuti também, estão ligados conosco, presente no nosso programa. E depois da música Guri, nós vamos rodar com o parceiro de Rima e Canto, né? A música Tarefa para Campeiro, que vai para o nosso amigo Leonardo, o Marcos e o Miguel Vargas, já na mecânica Vipe, no bairro Floresta, né? E aí depois nós vamos atender o pedido também do José Luiz Guedes, que pediu a música, né, José Luiz? Depois nós vamos atender o teu pedido, tá vendo? E nós vamos então ouvir com o saudoso César Passarinho. Essa música, a primeira gravação foi com os Mirins, né? O Albino Manique, os Mirins, depois o César Passarinho, num festival. Ele regravou essa música e fez bastante sucesso, né? Que é Guri com César Passarinho, a pedido do nosso amigo Darcy Gaiteiro. Grande abraço, Chiro Velho, para você e para dona Beatriz. Música.

Bueno, tá aí a música do saudoso Teixeirinha, Acordeona, né? E foi pra todos os gaiteiros, estão aí ligaditos conosco, precisando do programa, né, Darcy? E foi guri também aí com César Passarinho, quando são 10 horas mais 14 minutinhos. 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E dia 8, que é sábado, né? Vai ter aí um bingo no CTG Mourão da Estância, também aí no sábado, então a partir das 14 horas. Quem quiser participar do bingo, tá convidado, a partir das 14 horas, sábado, então, pode adquirir antecipado aí as cartelas, né? 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O telefone é o 985-1526-55, ou com demais membros ali da patronagem do Mourão da Estância, né? 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Um abraço para vocês e um bom trabalho. Mas nós vamos seguindo com mais música. Quem pediu a música foi o nosso amigo Alceu aí do bairro Jardim Liberato, e ele quer homenagear a esposa dona Tina. Ô dona Tina, um grande abraço para você e o nosso amigo Alceu, e estão mateando, escutando o programa, e ele pediu Querência Amada com o saudoso Teixeirinha, que nós vamos rodar agora essa música. E a Querência Amada vai para dona Liana, que no centro também está sempre ouvindo o programa, né, dona Liana? Ela gosta das músicas Querência Amada, então vai para ela também, né? O Aloysio, o Felipe, a esposa, o filho, né? A Luana, o esposo também, a família toda aqui no centro, a dona Liane, está sempre ouvindo nosso programa, né? E também o José Luiz Guedes, que pediu a música do Amado Batista, né? É, e que ele está homenageando a irmã dele, a Fabiana, o cunhado Jurandir Grade, o Valdir, a dona Neuza, o Beto e a família, o Darcy e a dona Vera. Também ali para o Paulo Link e a família, ele está homenageando, o Luiz Chantes também, e a dona Lenir, para o seu Adão e a dona Marisa, que são os vizinhos, né? Dona Norma também, que é a vizinha, a Regiane e a dona Ilse, também o Paulo Guedes e a dona Maria no bairro União, para mim, para minha esposa também, obrigado, meu amigo. E também para a dona Lucena no Campo Grande, o Hipólito da Clair, o Eduardo também, todos os seus amigos e vizinhos aí do bairro Floresta, né? Do José Luiz Guedes, grande gremista, faceiro, porque o Grêmio ganhou ontem, né? É 1-0 em cima do Mirassol, né? Se consagrou, se ontem, conseguiu, né? Passou para outra fase, das quartas de final agora da Copa Brasil, e faturou 4 milhões também ontem, né? Ah, isso é importante. E o Inter joga hoje, né? O Inter joga hoje. Mas então vamos com essa música aí, depois nós vamos atender o pedido do Valdir Camargo, do Zico, a Tatiana, que pediu Morena Misteriosa com Céu e Canto, né? Vamos atendendo os pedidos. Querência Amada, saudoso Teixeirinha.

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1: Hora certa. 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
2: 10 horas e 25 minutos.
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E nós já estamos de volta e vamos seguindo aí com o programa de casa, 10 horas 28 minutinhos. Rodamos aí então a música do Amado Batista, né? Que o nosso amigo aí do bairro Floresta pediu, né, José Luiz? É, José Luiz Guedes pediu a música Amor Perfeito, né? Diz que quando escuta essa música lembra da sua mãe quando estava hospitalizada, né? Não, meu amigo, um abraço para ti então, mais uma vez, nosso amigo gremista aí do bairro Floresta, né? Mas nós vamos seguindo então com mais música, atendendo o pedido. E quem pediu a música Saudade da Ex, da banda Céu e Cantos, é a Fernanda, né? Que nós vamos rodar agora então para vocês, Saudade da Ex, né? A Tatiana que pediu a música Morena Misteriosa, depois nós vamos rodar, né? Não é, Tatiana? Mas primeiro vamos sair então, que é para Fernanda. E depois atendemos outro pedido. Mas quem pediu a música também, do Porca Véia, foi o nosso amigo, o seu Valdir Camargo, né, que está oferecendo para a esposa a dona Marli, para as filhas a Fernanda e a Camila, e a neta Yasmin, né, e também para o Silza, para o Zico, a dona Tereza, para a Silvira, né, para o Zico e para a família do Zico também, né, a dona Silvira e a dona Tereza também, toda a família, né, o nosso amigo Valdir. E ele pediu uma valsa do Porca Véia, e essa valsa faz tempo que eu não rodo ela, né, é uma valsa... pra ti, é uma valsa bonita aí do Porca Véia, o grupo Cordiona, né? Nós vamos rodar agora então pra vocês. E depois, primeiro vamos com a banda Céu e Cantos, né? Que é Saudade da Ex, e depois a música do Porca Véia. Então, é uma valsa bonita do grupo Cordiona e o Porca Véia. Vamos ouvir então com a banda.

0: Bueno, tá aí essa valsa do saudoso Porca Véia e o grupo Cordiona, né? É, o Valdir pediu uma valsa homenageando sua esposa, Dona Marli, então, né? E as filhas, Fernanda Camila, neta e as minhas tias também, o tio e a família toda, né? Aí essa valsa do Porca Véia, então, pra você. Ô, meu amigo, seu Gabriel e a Dona Geni Terezinha aí na vossa última, um abraço pra vocês. Aí estão sempre ligados conosco, né? A Dona Nena, a Kika também, na boa saúde, precisa de uma de casa. Mas muito obrigado a todos vocês, né?
1: Chegue, seu moço.
0: E nós vamos aí lembrando você que está ligadito conosco, né? 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Um abraço para vocês, né? Bom trabalho. 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

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E mandando um abraço ao pessoal da CJ Comercial de Ferragem, lá pro Valdir, pro Mariano, todos os funcionários, um abraço para vocês da CJ Comercial de Ferragem. Obrigado pelo carinho e pela audiência, né? 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Então tá bueno. E nós vamos então seguindo com mais música para todos os ouvintes que nos prestigiam. O nosso amigo Zé Gauchinho, que pediu a música do Rick Renner, né? Te amo, pai. Tô dando a procurada nessa música, não achei ela ainda, né? Mas vou dar uma procurada, tá bom, Zé Gauchinho? Homenageando todos os papais, né? E é domingo próximo, agora é dia dos pais. Então tá aí, já tá chegando. E quiser comprar um presentinho pro papai, né? Então você vai na loja Miscelânea, aqui no centro ali, na Galeria Luísa Catarina Castro, que você pode adquirir esse presentinho pro papai. Ali tem o presente certinho para ele, né? Tá vendo? Então nós vamos seguindo com mais música. E agora vamos aí pro pessoal da Mecânica Vibe, né? Pro Miguel Vargas, pro Marcos e pro Léo, que estão trabalhando ali, tarefa para campeiro. O meu amigo Jair Martini aí no Sol Nascente, um abraço pessoal do Sol Nascente, o Jair Martini na Cilei, né? Seu José, também a sua família, né? Estamos ligados também no Sol Nascente, um abraço para todos. Então, quando são 10 horas e 39 minutos, e depois tem o apoio cultural, tarefa para campeiro.

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6: Dez horas e 47 minutos.
7: 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O hino, já estamos de volta aqui pelas ondas da Rádio Estância 87.5 FM, a primeira do seu rádio, né? E você que está em outra cidade do Rio Grande, além fronteiras, né? Através do nosso site, nosso muito obrigado pelo carinho, pela audiência também, ligadito conosco, presente no nosso programa, né? É você que através do www.estancia.fm.br, nosso muito obrigado. Aqui no Centro Estância Velha, nosso amigo aí, o Jorge Nerves, né? E a esposa ouvindo o programa, a Rua Farroupilha, né? Um abraço para eles. Também o nosso amigo José Luiz Grivla, também aqui no centro, né, José Luiz? Está sempre ligadito conosco, né? Também o nosso amigo o Rogério Raub, também a dona Leonora. Um abraço para vocês. Tem o Amúdio Teixeirinho, irmão Rodar, agora vai para vocês também. O meu amigo Max também, trabalhando aí na Ibomac, né, Max? Está sempre ligado conosco. Um abraço para ti, meu amigo. Aí pro Sérgio, pro Rogério e os teus colegas de trabalho, o Jorjão e todos os funcionários da Ibomac, um grande abraço a todos, né? Também aqui no centro, nosso amigo Miguel, aí da Mix Presente, aqui no centro, né? Na 7 de setembro, ele e a dona Glaene, né? Estão trabalhando aí, ligado conosco, um abraço para vocês, então, né? No bairro Floresta ali, o Emilson, né? Emilson e a esposa dona Agatha, né? Werner, um abraço, então, para vocês ali no Floresta, né, Emilson? Estão ligadito conosco e prestigiando o de casa. Ali na Avenida Brasil, bairro Bela Vista, o nosso amigo João Keller, né, João? E a esposa, a filha também está ligado conosco. O Adriano Capes, também a esposa. Um abraço para todos, sem entrada macanuda. O seu Hélio, a dona Roseleia aí no Bela Vista, né, seu Hélio? Um abraço para vocês. E o Aurides também, a dona Leocádia também, aí na rua Luiz Pasteur, né? Também no Bela Vista, né? Um abraço para vocês todos. A minha irmã Irene, meu cunhado Lívio, aí no Bela Vista. O Avelino Vance, a dona Adelina também vai para vocês. E ali na rua Leopoldo Hermo, o Alemão, né? Tá sempre ouvindo o programa, né? Chamado, mais conhecido como o Alemão, e a esposa também. Enfim, a todos os ouvintes aí, nosso muito obrigado. Vamos com a música, então, do Teixeirinha, a pedido do seu Zico, né? Aí do bairro Floresta, que pediu essa música, né, meu amigo? Mandou o chassi o seguinte: bom dia, amigo, é o Zico. Gostaria de pedir a música Pedaços de Mim, com o Teixeirinha, e oferecer para minha esposa Nina, para a filha Jéssica, a neta Isis, e as irmãs Tereza e Selvira, e o sobrinho, né, dona Selvira, e o sobrinho Valdir e a família dele também, né? E o Chinaidão e a família aí no bairro das Rosas. E vocês da rádio e a todos que estão ouvindo o programa, um grande abraço. Tá aí mandando um abraço a todos, então. E vamos ouvir essa música Pedaços de Mim. O saudoso Teixeirinha gravou um CD juntamente com os amigos. Teixeirinha canta com os amigos, né? E essa música tem a participação dos Milongueiros. Na época, né? Era o trio Os Milongueiros, que é Pedaços de Mim. Então vamos ouvir essa valsa bonita e logo depois o Baitaca, Guardião do Pampa, que vai pro Sérgio, pra Margarete, né, Sérgio? Aí estão ouvindo o programa também, Alta Colina. O Nico Torres, a dona Melânia, de Pé da Lagoa. Também o nosso amigo seu Lauro Lopes, a dona Regina. O Tiago Torres também está trabalhando, e a família, né, Tiago? Também aí, um abraço para vocês. E o meu amigo Alexandrão, aí no bairro Floresta, né, seu Alexandre? E a dona Márcia também, Guardião do Pampa, essa música bonita aí do Baitaca. Então vamos ouvir aí Pedaços de Mim, saudoso Teixeirinha e os Milongueiros.

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E nota aí a música do Baitaca Guardião do Pampa, né? Essa música bem macanuda. Não, meu amigo Alexandrão, ele tinha pedido esta música esse tempo, né? Abraço para vocês aí, para o nosso amigo Alexandrão, Dona Márcia, mais uma vez. O nosso amigo Sérgio, a Margarete. O nosso amigo Zé Gauchinho. Achei a música, depois vou rodar lá para ti aí, do Rick Renner, né? E para homenagear os pais, depois vou rodar a música para ti aí, né? São 10 horas e 59 minutinhos. O seu Auri aí do bairro Floresta tá ligado conosco, né, seu Auri? E a família também, estão prestigiando nosso programa. E os taxistas, né, todos os motoristas de táxi aqui no centro, aí estão trabalhando. Aí o nosso amigo Alceu aí no Assum, né, Alceu? E a praça dele é no Assum. Todos levam nós de carona, os motoristas, um grande abraço a todos, né? Meu amigo Deuclides, que é motorista, também tá levando nós de carona sempre, né, Chiroveli? Nós vamos com a música dos Mirins, saudoso Albino Manique, né, e os Mirins. A música bem macanuda para todos os ouvintes, que é Vaneirinha da Saudade, né? O nosso amigo Dr. Paulo Diniz aí no Rincão, Novo Hamburgo, né? Tá sempre ouvindo o programa também, né? E essa vai para todos os gaiteiros, que a maioria dos gaiteiros se inspiraram aí no Albino Manique, né? Grande Albino Manique. Vamos ouvir então, e depois tem o apoio cultural, que é Vaneirinha da Saudade. Música.

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4: Hora certa.
5: 11 horas e 5 minutos.
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Estamos de volta aqui pelas ondas da Rádio Distância, 11 horas 6 minutinhos, né? Você que está além fronteira em outra cidade do Rio Grande, ligadito conosco na internet, nosso muito obrigado, né? Você que está ligadito conosco. O meu amigo Marino Klein, aí no loteamento União, tudo bem, meu amigo? Como é que tá o senhor? Grande abraço para você, para a esposa, né? Precisando aí do programa, né? Todos aí do loteamento União, pessoal da Nova Estância, aí do Encosta do Sol, um abraço a todos, pessoal do Encosta do Sol, estão ligadito conosco, que é precisando do programa, né? Aí também, aí no bairro Encosta do Sol, também ali no Cantão, como diz, sempre no Cantão ali, que é o pertence à Encosta do Sol, né? E também no Lago Azul, lá pro seu Narvira, Dona Olinda, no Lago Azul, estão ligadito conosco, né? O Ataíde, ô meu amigo Ataíde, e também o nosso amigo o Valmor, Dona Tânia, né, Valmor? Todos aí do Lago Azul, um grande abraço. E no Campo Grande, lá no Campo Grande, estão ligadito conosco, lá o seu Floriano, né? É o Floriano Adão, que é o irmão do seu Leonel, né, Floriano? Estão ligadito conosco também no Campo Grande. Um abraço a todos os nossos amigos aí, né? Precisando do de casa. Muito obrigado pelo carinho e pela audiência. O seu Hélio Kern, né, e a dona Roseli, que mandaram a mensagem para nós, estão escutando o programa, né? Fizemos a homenagem da ligadito conosco aí. Muito obrigado. Mas quem pediu a música também foi o nosso amigo aí, o Zé Gauchinho, aí do Jardim Liberato, que quer homenagear todos os papais. Ele disse que vamos antecipar a homenagem dos pais, é importante, né? Não esquecer os papais, que é domingo, né? O dia deles. E tem uma música do Rick Renner que pediu, nós vamos rodar agora então para ti, né? E para todos os papais, ele está oferecendo para mim também. Obrigado, meu amigo. A música Te Amo, Pai, né? Com Rick Renner. Vamos rodar agora então para todos os papais, quando são 11 horas 8 minutos. Nosso amigo Souza, que pediu a música também, Linda Cigana, com Tibagi Miltinho, né? Tô dando a procurar nessa música, né, Souza? Tá oferecendo para mim, oferecendo para sua mãe, Dona Eva, aí do bairro Rincão, Novo Hamburgo. Obrigado, meu amigo. Grande abraço para você e a sua mãe. Estão aí ligadito conosco sempre. Vamos ouvir então a música com Rick Renner, que é a pedido do nosso amigo, o Zé Gauchinho.

E não tá aí a música do saudoso Chico Vargas, né? Para todos os ouvintes que estão ligados conosco, né? É, a música foi Cusco Amigo, né? Chico Vargas cantando, saudoso para todos os ouvintes que estão ligados conosco, quando são 11 horas mais 16 minutos, né? Mas nós vamos atendendo mais pedidos, já rodemos aí, te amo, pai, com a dupla Rick Renner, né? Bonita música, né? Nossa, José Gauchinho, grande abraço para ti, Chirubé. E nós vamos ouvir também, depois vamos atender o pedido, que é Linda Cigana, que o nosso amigo Souza pediu, né, Souza? Tá ligadito conosco, que é prestigiando, ou de casa, depois vamos atender o teu pedido, né? Mas nós vamos com a música, mais uma aqui do essa é do Zé Gauchinho, do Gauchinho Missioneiro, essa é do Gauchinho Missioneiro, que é o Meu Velho Pai, homenageando todos os papais hoje, antecipando aí, né? E depois nós temos aí o apoio cultural na volta para atender o pedido do nosso amigo Souza, que pediu Linda Cigana com Tibagi e Miltinho, né? Logo depois do apoio cultural. Primeiro vamos então com o nosso amigo Gauchinho Missioneiro do Portão, e depois tem a mensagem do padre Ezequiel Dalpozo, e aí na volta nós vamos atender os outros pedidos também, né? Então vamos aí com a música então desse grande gaiteiro de Gaita Ponto, cantor metido a trovador também, né? O Gauchinho Missioneiro, Meu Velho Pai.

0: Bueno, tá aí a música então que rodamos do nosso amigo Gaúcho. É, o Gauchinho Missioneiro aí do Portão, né? E ele que grande talento, o Gauchinho Missioneiro, que foi para todos os ouvintes, estão aí ligados conosco, prestigiando o Odecaso. Nosso muito obrigado pelo carinho e pela audiência, né? Mas nós vamos agora com a nota de falecimento e depois tem a mensagem do padre Ezequiel Dalpozo, né? E aí depois nós vamos atender os outros pedidos também, tá vendo? Voltamos em seguidinha.
1: Funerária Werner informa nota de falecimento e convite para enterro.
0: Os familiares e demais parentes e amigos participam do falecimento de seu querido e inesquecível Raul Rodrigues da Rosa, hoje ocorrido na idade de 89 anos. O velório é na Capela Werner, na rua Adolfo Matz, no centro de Estância Velha. E o sepultamento será hoje às 16 horas. Funerária Werner informou, nós da Rádio Estância noticiamos o falecimento de Raul Rodrigues da Rosa.
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Olá, meu amigo, olá, minha amiga ouvinte. Esse é o momento de despertar para o amor, um momento de sintonia com Deus, com a vida, com a graça. Despertemos para o amor. Isso faz a vida mais feliz. Eu queria falar sobre o amor. O amor é bom, mas também traz sofrimento. Por quê? Toda pessoa humana deseja amar e ser amada. O amor é a força mais potente do universo e nós somos frutos do amor porque nascemos de Deus, que é puro amor. Por isso nós temos esse desejo de amor profundamente enraizado em nós. Sem amor, a vida seria pobre. Sem amor, a vida não tem sentido. Só que o amor também fere muito. Muitas pessoas saem muito feridas das relações amorosas. Aí, o que nós precisamos perceber? O importante seria perceber que amor não se confunde com sentimento. Ou seja, a pessoa não pode querer estar sempre enamorada. Eternamente. O amor exige que se aceite a outra pessoa como ela é. E isso não é fácil. Você aceita também as fraquezas da outra pessoa, você aceita a mediocridade, você aceita o jeito como ela compreende as coisas. A pessoa é aquilo que ela foi se construindo. Não dá para compreender que o amor é esse sentimento maravilhoso que só flui para as coisas boas. É preciso compreender o amor também como fidelidade, que é a capacidade de suportar a outra pessoa como ela é. Aqui a gente percebe que não existe amor sem sofrimento, não existe amor também sem renúncia. Só que esse amor também com sofrimento, quando ele suporta o outro, ele é mais construtivo e ele é mais promissor. Ele promete uma felicidade mais estável. O amor, portanto, pode ferir, mas também pode curar as feridas. Eu desejo que você evolua diariamente nessa compreensão do amor, que você se responsabilize por quem você escolheu, aceite essa pessoa e vá construindo junto o melhor de cada dia, porque Deus, que é amor, está querendo te abençoar o tempo todo para que de fato você seja feliz na tua capacidade de amar.

0: Que o Deus, que é rico em amor e misericórdia, te abençoe, te guarde, abençoe a tua família, abençoe o teu trabalho, as tuas decisões e te mantenha firme na esperança. O amor de Deus te cure, o amor de Deus te transforme, o amor de Deus te sustente. Em nome do Pai, do Filho e do Espírito Santo. Amém. Muito obrigado. Segue as nossas redes sociais. Um abraço do Padre Ezequiel.
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6: 11:29.
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3: E já estamos de volta. 11:29, 11:30 agora, né? Ô, meu amigo Souza, achei a música que tu pediu aí do Linda Cigana, só que eu não tenho o nome da dupla aqui, né? Mas não é tipo Baginho Biltinho, né? Eu acho que tinha com Vieira e Vieirinha também essa música, né? Vamos rodar agora pra você em seguida. Então ele mandou essa música, pediu essa música, oferecendo pra mim, a pessoa mãe, a dona Eva, né? E pra todos os seus amigos também. Obrigado, Souza. Um grande abraço pra vocês aí no bairro Rincão, Novo Hamburgo, ligadito conosco. E aí vamos ouvir então Linda Cigana, né? Eu não tenho o nome da dupla aqui nesse CD aí, mas vamos rodar lá pra você, não sei quem é que canta, né? Música bonita aí, Linda Cigana.

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Daí a música e rodamos então, meu amigo Zé Gaúchinho, né, Silvério? Ah, Zé Gaúchinho, né? Essa música é Patrício, né? Mas vamos rodar uma do saudoso Pedro Hortácio agora. Essa música vai lá pro Gilson Vargas, né, Gilson? Aí no bairro Boa Saúde, a esposa, também os filhos, também o João de Lima, Dona Maria, e também a Liz, né? O João Luiz acho que tá ainda no hospital, fazendo tratamento, né? Ô Carlos Prestes, grande abraço, Chiro Velho. Todos aí do bairro Boa Saúde, seu João, Dona Nadira, filha, né? A dona, tão ligado conosco aí na Boa Saúde, né? A Márcia, né? Então um abraço para todos vocês aí, prestigiando o programa nosso. Muito obrigado pelo carinho e pela audiência, né? Quando são 11 horas 37 minutinhos, vamos aí com o saudoso Pedro Hortácio e a família, se guasquindo pros dois lados. Essa música bem macanuda, né? Que vai para todos. É a música que rodamos antes, Linda Cigana, né? Foi Silveira e Silveirinhas, o nome da música, os cantores, né? Dessa música aí, Linda Cigana. Então nós vamos ouvir aí com o Pedro Hortácio, saudoso Pedro Hortácio, então, para todos os ouvintes, prestigiando o nosso programa, se guasqueando para os dois lados.

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3: 11 horas e 44 minutos. 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

Ei, adeus moçada, que eu tô indo embora, são 11 horas 45 minutinhos, né? Mas não desliga o seu rádio, nós vamos deixar rodando pra você aí o Zé Mendes, Minha Mensagem, né? Essa música vai pro meu amigo Carlos Press, que chegou há pouco, tá mateando, ele e o filho Roger, né? Abraço pra vocês aí, né, Carlos Press? E o Roger, tô mateando, escutando o programa, vai ficar rodando essa do Zé Mendes aí, que sei que tu canta lá também, né? E depois uma dos Bertucci, que é baile de encruzilhada, com os Bertucci, que vai pro seu Gabriel e a dona Gini Terezinha, que ligou agora pra nós. Aí da boa saúde. A dona Rovena também da boa saúde, sempre ligada conosco, né, dona Rovena? Então vai pra vocês. Meu amigo Carlos Prestes, mateando ele, o filho dele, o Roger, né? Muito obrigado, Chiro Velho. Um grande abraço pra vocês. Sempre ligadito conosco e prestigiando o Odecasa. Também essa música dos Bertucci vai pra dona Lore e a dona Mirna, aí no bairro Bela Vista. Elas estão sempre ouvindo o programa na volta do meio-dia, né? Meu amigo Luiz Chontes, não sei se já chegou por casa, o Chiro Velho tá no trabalho, né? E a dona Lenira aí do bairro Floresta. E o pastor Hildor e a dona Sara lá no Vale do Sol, no Vale do Rio Pardo. Um grande abraço para eles lá. Estão sempre ouvindo o programa, né? Aí no Vale do Sol. Muito obrigado a todos. Lembrando que hoje é quinta-feira, tem baile da terceira idade no restaurante Felo, né? Hoje à tarde, então, tá aí o convite também. Bueno, mas nós vamos encerrando o programa, agradecendo a todos que dão apoio cultural à nossa programação. E agradecer a você que está conosco todos os dias, né? Das 9 ao meio-dia. Então, parando um pouquinho mais cedo, que eu tenho um compromisso depois. E então, agradecer a todos vocês. Fica o abraço do tamanho do Rio Grande. Desse amigo de você, o Jorge Vargas, e o patrão Ela de Riba, nos abençoe a todos nós. Voltamos amanhã a partir das 9 horas. Um grande abraço e até lá.

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5: Hora certa.
6: 12 horas e 3 minutos.
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3: 12:23.
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0: Hora certa. 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
1: 12 horas e 42 minutos.
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0: Hora certa.
2: 13:01.
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0: 13:08.
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4: 13 horas e 24 minutos.
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4: 13 horas e 49 minutos.

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6: Hora certa, 14 horas e 3 minutos.
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1: Hora certa. 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
2: 14 horas e 24 minutos.
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4: Eu sempre quis ter mais tempo e dinheiro. E talvez você esteja pensando, quem não quer isso? E eu, inclusive, costumava brincar muito com minhas amigas que eu queria uma fórmula para trabalhar menos e ganhar mais. E a gente ria junto por parecer algo impossível, mas que eu falava essa vontade em forma de brincadeira com bastante frequência. E claro que isso me trazia muitos questionamentos do tipo, isso é possível? Isso é certo? Quais as consequências disso, se é que pode acontecer? E nessa minha busca, eu tive várias descobertas. Uma delas foi entender o que significa fazer diferença na vida das pessoas ou agregar valor, como é muito falado no mundo dos negócios. Quando a gente faz algo que é importante para outros, nem sempre isso indica muito tempo. Vender, por exemplo. O tempo necessário é o que você vai levar para escutar e entender a necessidade do cliente. Porque se tiver que ficar convencendo a pessoa, já está perdendo tempo. Isso se torna chato, invasivo, mas ao escutar genuinamente, com o intuito de ajudar, de saber se o seu produto vai realmente ser útil e de estar livre da obrigação de fazer dinheiro naquela conversa, isso se torna prazeroso. Isso tem sentido. Coloque sentido em tudo o que você faz e tudo se tornará valioso.
5: Eu sou Carol Tornena. Esse é o nosso encontro. Espero você.
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9: 14 horas e 47 minutos.
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5: Hora certa.
6: 15 horas e 3 minutos.
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3: 15 horas e 25 minutos.
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4: 15h45.
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4: 15h45.
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3: Hora certa.
0: 16:03.
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0: 16:10.
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1: Hora certa. 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
2: 16:21.
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3: 16:45.
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1: Olá, aqui é o psicólogo Adilson Israel, CRP 07-34321, e temos agora mais uma pílula de psicologia. Hoje vamos falar sobre um sentimento que regula o nosso dia a dia, mas que se for em excesso faz mais mal do que bem, que é o sentimento de culpa. Então, a culpa é um sentimento que vem após uma pessoa julgar a si mesma por alguma situação. E sobre isso é importante fazer três observações. A primeira é que, como todos nós nascemos sem parâmetros do que é certo ou errado, ou seja, sem condições de sentir culpa, precisamos de alguém, do outro, para nos parametrizar e nos constituir enquanto sujeito. A segunda é que, com o passar do tempo, também podemos internalizar parâmetros a partir da nossa empatia, que é a nossa capacidade de nos colocar no lugar do outro e entender o que o outro pode sentir. A terceira é que, depois de internalizados os parâmetros, mesmo que acionados por terceiros, a culpa só emerge a partir de nós mesmos, ou seja, a culpa só acontece a partir de um julgamento nosso ao nosso próprio respeito. Então, somos nós que decidimos se vamos nos sentir culpados ou não. Nesse cenário, sentimento de culpa surge do fracasso diante da imagem que internalizamos em nós mesmos a partir de parâmetros que envolvem os outros. Dessa forma, quando não atingimos o que aprendemos a imaginar a nosso próprio respeito, nós ficamos decepcionados e nos sentimos culpados. Assim, fica mais claro que a nossa condição de nos sentir culpado vem do nível de severidade que exige na nossa consciência. Tanto que o psicopata, por exemplo, por ter uma consciência muito branda, por assim dizer, tem dificuldade em sentir qualquer culpa. Em resumo, a culpa é o sentimento vindo do julgamento pessoal a respeito de si mesmo em relação aos padrões que aprendemos pelos outros, seja por empatia nossa ou por imposições objetivas da nossa comunidade ou sociedade. E isso envolve desde questões culturais até religiosas. Embora esse sentimento seja importante para vivermos em sociedade, precisamos ter cuidado quando ele aparece em excesso. O sentimento de culpa pode afetar de forma terrível o ser humano. Quando em excesso, traz sobrecarga negativa sobre nós mesmos, nos faz desacreditar de nós mesmos. O pior de tudo é que a culpa em excesso não nos motiva a sermos melhores. Ao contrário, ela traz uma lamentação, uma sensação de que merecemos ser castigados, penalizados. E isso pode evoluir, entre outras coisas, para duas situações importantes. A primeira são os comportamentos paralisantes, a procrastinação, por exemplo, onde a culpa nos deixa hesitantes, com medo de iniciar uma nova tarefa e falhar novamente. E por não fazer a nova tarefa, o ciclo do sentimento de culpa recomeça, ainda mais fortalecido. A outra situação são as autodestrutivas, como a depressão, por exemplo, onde a pessoa sente-se culpada por tudo e não consegue enxergar soluções. Quer se isolar de tudo, evitar tudo e pensa que a forma de resolver as coisas é deixar de existir. Por outro lado, quando a culpa está dentro de parâmetros aceitáveis, ela nos permite um arrependimento e aí sim uma melhora, já que reconhecemos que falhamos e podemos nos desculpar e então melhorar. Pessoas com intenso sentimento de culpa normalmente são mais compreensíveis com os outros do que consigo mesmo. Então, nesse caso, uma maneira de aliviar e diminuir o sentimento é ser mais gentil consigo mesmo. Aceitar que somos imperfeitos, que vamos errar e que errar não nos vai fazer menos merecedor de cuidado, de amor. Aceitar nossos erros e também aceitar elogios. Assim, a pessoa vai se gostando mais, se cuidando mais do corpo, da mente, da saúde. E se cuidando mais, a pessoa vai gradativamente se fortalecendo para ser, então, cada vez melhor. De modo geral, a culpa e o sentimento de negatividade a respeito de si mesmo estão muito ligados às nossas percepções. E as nossas percepções muitas vezes não estão certas e em outras não são nem reais. Abraço e até a próxima Pílula de Psicologia.
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5: Hora certa.
6: 17 horas e 9 minutos.
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1: Dezessete horas e 16 minutos.
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4: 17 horas e 30 minutos.
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4: 17:53.
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1: Hora certa. 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
2: 18 horas e 1 minuto.
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6: Põe tuas mãos.
7: Boa tarde, povo de Deus.
6: Põe tuas mãos em minha vida. E principalmente na família. Põe tuas mãos na vida dos pais. Nesta semana, quando nossa oração se eleva pelos pais, pela família, rezemos juntos. Faça o sinal da cruz, razão pelo qual nosso joelho se dobra, nosso coração se eleva. Em nome do Pai, do Filho e do Espírito Santo. Amém. Amado Senhor, que escolheste entrar na humanidade pelo seio da Virgem Maria e assumiste a nossa condição humana em tudo menos no pecado, e se fizeste dócil na Sagrada Família de Nazaré. Amado Jesus, queremos pedir pela família. Fazei com que toda a família seja uma igreja doméstica, onde, como Maria e José, seja ensinada a vivência da fé. Jesus, que as crianças que nascem hoje possam aprender pelo testemunho dos pais. Que o processo de alfabetização seja na Sagrada Escritura. E que as lembranças mais doces da infância sejam de oração. Jesus, tocai no coração de todas as mães que não se omitam da missão de educar os filhos, mas hoje e nesta semana pedimos de modo muito especial e particular pelos pais, que a exemplo de São José possam estar presente na vida dos filhos. Jesus, que os pais não se omitam da responsabilidade, mas que possam cuidar, zelar da família. Jesus, que a exemplo de São José, os pais possam perceber quando a família está sendo ameaçada e numa vida de oração, de testemunho, de fé, possam proteger aqueles a quem Deus confiou. Pedimos pelos pais falecidos, amado Senhor, que não sofram o castigo de seus atos, mas pela vossa misericórdia possam ter o repouso e o descanso eterno. Pedimos, Jesus, pelos pais vivos, para que não sejam negligentes na educação e omissos no testemunho, mas que possam viver a paternidade de uma forma responsável. Nossa Senhora, Neste momento, recomendamos a família e, de modo muito especial, os pais. Ave Maria, cheia de graça, o Senhor é convosco. Bendita sois vós entre as mulheres e bendito é o fruto do vosso ventre, Jesus. Santa Maria, Mãe de Deus, rogai por nós, pecadores, agora e na hora de nossa morte. Amém. Sagrada Família de Nazaré, santificai e protegei as famílias. O Senhor esteja convosco, Ele está no meio de nós. Que a bênção de Deus, por intercessão de Nossa Senhora e São José, exemplo de paternidade, recaia sobre a água. Que a abençoada bebida partilhada nos lembre o ser cristão. Abençoai as roupas dos enfermos e principalmente a família, nas fotos e principalmente os pais. Em nome do Pai, do Filho e do Espírito Santo. Amém. Sagrada Família de Nazaré, santificai e protegei a família. Amém. Boa noite a todos.

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3: 18 horas e 26 minutos.

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3: 18:48.
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1: Dezenove horas e 37 minutos.
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0: 19h46.
1: Carrego a cruz de Lorena em simbolismo às missões, em devoção aos jesuítas, santos bugres e pagões, precursores de uma arte que ultrapassam gerações, me rendendo aos imortais que inspiram nossas canções.

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4: Hora certa. 20:02.
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0: 20h10.
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0: 20:31.
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1: Hora certa. 20 horas e 37 minutos.

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1: Hora certa. 21 horas e 1 minuto.
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